0: Michelin.
1: Por favor, garçom, traz mais uma moechandon aqui, eu vou dar um fogo nessa francesa gostosa.
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1: E je suis fanzão do Cavaleiros do Zodíaco, conhece ou não?
0: Com catupiry.
1: Catupiry, já morre em Jundiaí. Qual é Jundiaí? Perto de Campinas.